0: Governo federal que movimentaram o país no dia de hoje.
1: Olá, boa noite.
2: Boa noite para você que nos acompanha em todo o país.
1: Quinta-feira, 6 de agosto de 2026.
2: Vamos aos destaques do dia.
1: Atualização do Estatuto da Criança e do Adolescente.
2: Lei estabelece medidas de enfrentamento e repressão ao crime de violência sexual na internet e uso de inteligência artificial.
1: E abusadores ficam obrigados a ressarcir o tratamento psicológico e psicossocial da vítima. Gabriela Noronha.
3: Entre as mudanças está a ampliação da pena para quem adquire, possui ou armazena material contendo violência sexual contra crianças ou adolescentes.
2: Você vai ouvir também saúde.
1: Prorrogado o prazo para ampliação de recursos do FGTS em instituições hospitalares filantrópicas que atuam no SUS. Márcia Fernandes.
4: Com a prorrogação, mais de 2 bilhões de reais de recursos em crédito ficarão disponíveis para essas instituições.
2: E vamos conhecer hoje como funciona o Banco Genético da Embrapa.
1: Ele funciona como um cofre de segurança de espécies da biodiversidade brasileira. Pablo Mundinho.
5: Hoje, o Banco Genético da Embrapa conserva cerca de 156 mil amostras de mais de 1.200 espécies vegetais.
2: Hoje, na apresentação da Voz do Brasil, eu, Mariana Jungmann e Luciano Seixas.
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2: Sancionada a lei que prevê medidas de repressão à violência sexual contra crianças e adolescentes na internet e com o uso de inteligência artificial.
1: A norma também estabelece ações para proteger as vítimas e a responsabilização financeira do agressor.
2: Os detalhes você vai ouvir agora na reportagem de Gabriela Noronha.
3: A lei, sancionada nesta quinta-feira, atualiza dispositivos do Estatuto da Criança e do Adolescente e de outras leis como o Código Penal e o Código de Processo Penal, e estabelece mais rigor para quem praticar crimes de violência sexual contra crianças e adolescentes no ambiente digital, como disse o ministro da Justiça e Segurança Pública, Wellington César Lima.
6: Na legislação até então existente, não tinha especificidade nem a proporcionalidade da resposta adequada para esses casos, e agora nós temos isso, que o ambiente digital, por sua imediatidade, cobra respostas igualmente imediatas. Então, esses tipos penais mais adequados, como de violência sexual, abuso sexual, exploração sexual, vem tomar o lugar de outras figuras mais genéricas e que não tinham uma especificidade adequada para a tipicidade penal correspondente.
3: Entre as mudanças está a ampliação da pena para quem adquire, possui ou armazena material contendo violência sexual contra crianças ou adolescentes. O texto também cria uma punição específica para a simulação de abuso sexual por inteligência artificial, utilizando o rosto, corpo ou voz de crianças e adolescentes. Janine Mello, ministra dos Direitos Humanos e da Cidadania, destacou que o uso da tecnologia não pode servir como instrumento de violação de direitos.
7: A inteligência artificial, de maneira geral, os avanços tecnológicos têm um potencial enorme para o desenvolvimento econômico do nosso país, mas eles não podem e não devem ser instrumentos de violações de direitos e para a criação de ambientes que não são seguros para as nossas crianças e adolescentes.
3: Com a lei, a criança ou adolescente, vítima ou testemunha, tem assegurado atendimento psicológico e psicossocial contínuo e especializado. E os abusadores ficam obrigados a cobrir integralmente os custos do tratamento da vítima. A delegada da Polícia Federal, Rafaela Parca, comentou sobre os novos dispositivos.
8: Possibilitam não só a repressão, que é muito importante, as pessoas têm que ter uma sentença justa e adequada, a polícia tem que ter condições de investigar, mas também trazem o que eu acho mais importante, que é a prevenção. A gente precisa de muitos mecanismos para defender essas crianças, especialmente no ambiente digital, que não foi desenhado para elas.
3: A lei também prevê autorização para a chamada ronda virtual, mecanismo que permite a atuação de órgãos de investigação em ambientes digitais para identificar e coletar arquivos relacionados a crimes de violência sexual contra crianças e adolescentes. E no rol dos crimes hediondos, considerados de extrema gravidade, passam a figurar condutas como produzir, vender, trocar, publicar, divulgar e armazenar registros de violência sexual contra menores de idade. Reportagem Gabriela Noronha.
1: Lei prorroga até 2030 acesso de santas casas e hospitais filantrópicos a crédito com recursos do FGTS.
2: Instituições que atendem o Sistema Único de Saúde podem dispor de até 2 bilhões de reais.
4: A lei prorroga até 2030 o prazo para aplicação de recursos do FGTS como crédito para hospitais filantrópicos e santas casas de misericórdia. A linha de crédito também poderá ser utilizada por instituições sem fins lucrativos que atuam no atendimento a pessoas com deficiência e prestam serviços ao Sistema Único de Saúde. Com a prorrogação, mais de 2 bilhões de reais de recursos em crédito ficarão disponíveis para essas instituições. Em 2025, as Santas Casas realizaram mais de 1 milhão e 300 mil internações e foram responsáveis por cerca de 2 milhões de cirurgias eletivas. O ministro da Saúde, Alexandre Padilha, destacou a importância das Santas Casas.
9: Corresponde 77% dos centros especializados, 57% das unidades de tratamento de oncologia espalhados em todo o país, tendo uma presença muito importante em várias regiões do nosso país.
4: O Fundo de Garantia do Tempo de Serviço, o FGTS, é uma obrigação do empregador e não deve ser descontado do salário. Pode ser usado em diversas situações, como demissão sem justa causa, compra da casa própria, aposentadoria ou no caso da pessoa estar com alguma doença grave, como câncer. Agora, os recursos continuarão a ser usados como crédito para hospitais filantrópicos e Santas Casas de Misericórdia. O ministro do Trabalho e Emprego, Luiz Marinho, falou sobre a importância desse fundo.
10: O Fundo de Garantia tem a grande responsabilidade, primeiro, de proteger o trabalhador. Segundo, ser um fundo de investimento para investimento na saúde, as cidades para construir os viadutos, hospitais também, tantos outros investimentos.
4: Nesta quinta-feira também foram formalizados novos contratos de crédito a partir do FGTS entre a Caixa Econômica Federal e o Instituto do Câncer do Ceará, Santa Casa de Misericórdia de Goiânia e com a Santa Casa de Misericórdia de Parretos. Reportagem, Márcia Fernandes.
1: O Brasil exportou mais que importou no mês de julho, o que representa um superávit na balança comercial em mais de 7 bilhões de dólares.
2: No acumulado do ano, a balança também registra um superávit. O valor é de 49 bilhões de reais.
1: O resultado foi impulsionado pela exportação nos setores da agropecuária, indústria extrativista e indústria da transformação.
2: Entre os principais parceiros comerciais está a China, com um aumento de 19,7% nas exportações e União Europeia com crescimento de 11%.
1: Já para os Estados Unidos, as exportações caíram 12,2% nos primeiros 7 meses do ano, em relação ao mesmo período de 2025.
2: Já está valendo a nova inscrição do Cadastro Nacional de Pessoa Jurídica, o CNPJ.
1: O novo modelo de identificação das empresas combina letras e números e conta com um total de 14 caracteres.
2: A medida garante mais combinações disponíveis e permite novas inscrições.
1: As empresas já inscritas no CNPJ não sofrem alteração e não precisam realizar atualização cadastral.
11: O novo modelo mantém os 14 caracteres do Cadastro Nacional de Pessoa Jurídica. A novidade é que o registro passa a combinar letras e números. A medida amplia a quantidade de combinações disponíveis para novas inscrições e garante a continuidade do cadastro. Já o procedimento para a abertura de novos CNPJs não será alterado, como ressalta o coordenador-geral de Gestão e Cadastros e Benefícios Fiscais da Receita Federal, Heriton Gomes.
12: Nada vai mudar em relação ao processo de abertura de empresas. Então, todo aquele fluxo que existe hoje via Rede Sim, em que todas as empresas já estão acostumadas a trabalhar para a melhoria do ambiente de negócio, ela continua.
11: Os CNPJs nos formatos numérico e alfanumérico vão existir simultaneamente. Ambos são válidos para fins legais e operacionais. Para quem já tem empresa aberta, não haverá troca de número nem a necessidade de atualizar o cadastro. O coordenador Heriton Gomes explica que a mudança vale apenas para as novas inscrições.
12: Você não precisa fazer nenhuma alteração no seu cadastro do CNPJ. Então o sistema vai reconhecer tanto os CNPJs que já existem hoje, que são numéricos, quanto os novos CNPJs que vão vir a ser emitidos que são alfanuméricos.
11: Mesmo sem mudar o cadastro das empresas já existentes, a recomendação é que os softwares de gestão, sistemas de emissão de notas fiscais e cadastros de clientes sejam adaptados para reconhecer o novo formato do documento, como destaca o contador Floriano Carvalho.
13: Todos os sistemas continuarão reconhecendo os CNPJs que já existem hoje, porém eles têm que se adaptar para reconhecer o alfanumérico. Sistemas contábeis, emissão de nota fiscal, fornecedores, compras, precisa ser adaptado para começar a reconhecer o alfanumérico.
11: Para atualizar o CNPJ, acesse gov.br/Receita Federal, tudo junto, e clique na aba de serviços. Reportagem Edinaldo Júnior.
2: E uma correção. Agora há pouco, quando falamos da balança comercial brasileira, o acumulado da balança no ano registra um superávit de 49 bilhões de dólares, não de reais, como eu disse anteriormente.
1: A partir da próxima semana, quem tem imóvel rural já pode declarar o imposto territorial.
2: O processo é feito pela internet e quem perder o prazo pode pagar uma multa.
14: A declaração do Imposto sobre a Propriedade Territorial Rural, ITR, é obrigatória para pessoas físicas ou jurídicas que sejam proprietárias de imóvel rural e pode ser preenchida e transmitida por meio digital. A auditora fiscal da Receita Federal, Giana Han, explica.
15: A ferramenta permite o envio de declarações pela internet, sem necessidade de instalação do programa, e ela pode ser acessada pelo computador ou pelo celular. Para acessar a aplicação, é necessário ter conta GovBR, nível prata ou ouro. E existe um passo a passo disponível na internet que mostra toda a interface dessa ferramenta.
14: O prazo para envio da declaração vai de 10 de agosto a 30 de setembro. O valor pode ser dividido em 4 parcelas, sendo que a primeira deve ser paga até o dia 30 de setembro. Este também é o prazo para o pagamento em parcela única. A auditora fiscal, Giana Han, reforça que é importante não perder o prazo.
15: E é importante também lembrar que a entrega da declaração após esse prazo, ou seja, após o dia 30 de setembro, vai sujeitar o contribuinte ao pagamento de multa por atraso, que é calculada sobre o imposto devido e também conforme o número de meses de atraso.
14: Para fazer a declaração, acesse o portal de serviços da Receita Federal em receitafederal.gov.br na aba Imóveis. Reportagem Graziela Mendonça.
1: Municípios e prestadores de serviços devem concluir o preenchimento de dados do Sistema Nacional de Informações em Saneamento Básico até 3 de setembro.
2: Esse é um passo importante para garantir o acesso a recursos federais para investimentos na área.
1: O sistema reúne dados sobre abastecimento de água, esgotamento sanitário, manejo de resíduos sólidos, drenagem e manejo de águas pluviais e gestão municipal.
2: As informações subsidiam a formulação de políticas públicas e o planejamento de investimentos. Como afirma o secretário nacional de Saneamento Ambiental do Ministério das Cidades, Márcio Leão.
16: A coleta é um passo importante, né? Porque todos os municípios e prestadores têm a responsabilidade de colocar os dados e as informações que o sistema permite, e isso permite ao governo federal elaborar suas políticas e a destinação dos seus recursos para a universalização do saneamento. Então, é importante para que o governo tenha as informações precisas e que possa atuar de forma mais adequada.
1: Edital Recaatinga vai destinar 60 milhões de reais para recuperação de áreas degradadas na Caatinga.
2: O programa receberá projetos em municípios de 9 estados, com foco em áreas afetadas pela seca e pela desertificação.
1: O prazo de recebimento de propostas pelo edital termina segunda-feira, 10 de agosto.
17: A iniciativa vai disponibilizar 60 milhões de reais para apoiar ações que combinem restauração ambiental, produção sustentável, conservação da água, segurança alimentar, geração de renda e adaptação às mudanças climáticas em 9 estados. Serão selecionados projetos em municípios de Alagoas, Bahia, Ceará, Minas Gerais, Paraíba, Piauí, Pernambuco, Rio Grande do Norte e Sergipe, com foco em territórios com maior degradação e mais vulneráveis à seca e ao avanço da desertificação. Do total de recursos a serem disponibilizados, 30 milhões de reais virão do BNDES, o Banco Nacional de Desenvolvimento Econômico e Social, e 30 milhões do Banco do Nordeste. A iniciativa é uma parceria dos dois bancos com o Ministério do Meio Ambiente e Mudança do Clima. O chefe do Departamento de Meio Ambiente do BNDES, Marcos Santiago, detalha os tipos de projeto que poderão ser apoiados pelo edital.
18: O edital vai apoiar projetos voltados para restauração ecológica, com espécies nativas, o que inclui sistemas agroflorestais, enfim, o uso sustentável da nossa caatinga. Na prática, os projetos poderão envolver o quê? Recuperação de áreas degradadas com nativas, mas pode também a cadeia, né, a produção de sementes e mudas. Assistência técnica e capacitação de comunidades também estão dentro. E uma coisa muito importante para a nossa caatinga, que é a captação e armazenamento de água, cercamento de nascente e ações de prevenção e combate a incêndios.
17: O primeiro ciclo de apresentação de propostas para o edital Recaatingá vai até o dia 10 de agosto. O edital prevê ainda um segundo ciclo, entre 15 de outubro e 14 de dezembro. Mais informações estão disponíveis no site bnds.gov.br/Floresta Viva 2025. Reportagem André de Barros Lima.
2: Dos rios às áreas costeiras, a pesca atrai praticantes e ajuda a movimentar o turismo em diferentes destinos brasileiros.
19: E está aberto um edital para que seja desenvolvido um diagnóstico nacional do setor.
2: O trabalho será feito em parceria com a Organização das Nações Unidas para a Educação, a Ciência e a Cultura, a Unesco.
19: Vamos saber mais na reportagem de Luciana Colares de Holanda.
20: Marcos Vinícius Barros é amante da pesca esportiva e transformou o hobby que começou lá na infância até em profissão. O engenheiro de aquicultura conta que faz pelo menos 12 viagens por ano só para pescar.
21: É uma paixão. Eu pesco desde criança, então hoje eu sou engenheiro de aquicultura, né? Acabei conectando o que eu gosto com a minha profissão.
20: O turismo de pesca movimenta cerca de 3 bilhões de reais e gera 200 mil empregos no Brasil. De acordo com o Ministério do Turismo, pelo menos 8 milhões de brasileiros viajam todos os anos para praticar a pesca esportiva. O setor será objeto de um diagnóstico nacional. Para isso, está aberto o edital para a seleção de empresa especializada responsável pela realização do estudo. O trabalho prevê a elaboração de um guia de boas práticas com referências nacionais e internacionais, além da organização de um catálogo de produtos, experiências e serviços relacionados ao turismo de pesca. O resultado desse trabalho vai fornecer subsídios técnicos para o planejamento de políticas públicas. A iniciativa busca ainda estimular o uso sustentável dos recursos naturais e o desenvolvimento econômico de destinos que possuem rios, lagos, reservatórios e áreas costeiras. É o que explica Humberto Pires, analista técnico executivo da Secretaria Nacional de Políticas de Turismo do Ministério do Turismo.
22: Nós sabemos que é um segmento extremamente importante e a gente trabalha num trabalho conjunto com o Ministério da Pesca, onde a gente trabalha para além do ordenamento, a questão da sustentabilidade e trazendo todo esse conjunto de informações para que a gente possa, de fato, ter uma prática sustentável e responsável, né, e que abarca toda a cadeia produtiva do segmento da pesca.
20: Kelvin Lopes é dono de uma agência especializada em Brasília, que há 9 anos promove viagens de pesca esportiva por todo o país. Consultor do setor, ele afirma que um diagnóstico como propõe o edital era uma demanda antiga, assim como o trabalho que vem depois.
23: Esse diagnóstico vem a trazer à mesa todas essas informações, toda essa identidade. Além desse diagnóstico, que é super importante, é a oferta sistematizada, organizada do turismo de pesca no Brasil. Todo o setor precisa dessas informações para desenvolver.
20: As propostas das empresas interessadas podem ser encaminhadas até às 5 horas da tarde, horário de Brasília, no dia 12 de agosto de 2026, exclusivamente por meio do portal de compras da Unesco Brasil. Reportagem Luciana Colares de Holanda.
2: Um verdadeiro banco de alimentos em forma de sementes. Assim, a Embrapa, empresa brasileira de pesquisa agropecuária, conserva milhares de espécies de sementes de grãos, verduras e frutas consumidos no Brasil e no mundo.
19: O material também é utilizado em pesquisas para o desenvolvimento de plantações mais resistentes e alimentos mais nutritivos.
2: E apoia o país a estar preparado para ser um produtor de alimentos.
0: No banco genético da Embrapa, em Brasília, são conservadas centenas de milhares de amostras de plantas, sementes e micro-organismos. As coleções apoiam a conservação de diversidade genética e disponibilizam material para pesquisas e outras atividades relacionadas à agropecuária e à segurança alimentar.

0: décadas. Parte das amostras também possui uma cópia armazenada no Cofre Global de Sementes, na Noruega. O pesquisador da Embrapa, Juliano Pádua, destaca que o procedimento integra as estratégias adotadas para a conservação de recursos genéticos utilizados em pesquisas e outras atividades relacionadas à agropecuária.
1: O consumidor cada dia está mais exigente. A gente tem todo um campo, por exemplo, de alimentos funcionais, né, que tragam também não só alimentação, mas também saúde. Então, por isso a importância desse banco e do uso desse material para o futuro.
0: Hoje, o Banco Genético da Embrapa conserva cerca de 156 mil amostras de mais de 1.200 espécies vegetais. Entre elas estão variedades de arroz, feijão, milho, soja, frutas, hortaliças e espécies nativas brasileiras. Reportagem Pablo Mugim.
2: Nos institutos federais oferecem cursos técnicos, graduações e também voltados à educação profissional e tecnológica.
3: Também chamado de IFE, cada escola deve oferecer pelo menos metade das vagas para cursos técnicos de nível médio, prioritariamente na forma integrada, que permite ao estudante concluir a educação básica e, ao mesmo tempo, obter uma formação técnica.
4: Só mais um semestre e a Ana Letícia Costa, de 19 anos, vai terminar o curso técnico de meio ambiente no Instituto Federal do Rio de Janeiro. A formação técnica vai aumentar o leque de conhecimentos e possibilidades da estudante carioca que planeja cursar engenharia ambiental.
5: Eu, como técnica em meio ambiente, eu posso trabalhar em diversas áreas, em diversos setores. Eu posso trabalhar com laboratório, posso trabalhar com licenciamento. Tem, assim, inúmeras possibilidades que a área ambiental providenciou para mim.
4: Nos institutos federais, as oportunidades são variadas e gratuitas. São ofertados desde cursos de panificação e de cuidadores de idosos até pós-graduação em diversas áreas de conhecimento. O estudante também pode cursar o ensino médio e, ao mesmo tempo, fazer um curso profissionalizante, como explica Marcelo Breganoli, secretário de Educação Profissional e Tecnológica do Ministério da Educação.
6: Então, o jovem, quando ele está cursando o ensino médio, ele pode fazer na mesma instituição ou em outra instituição o curso técnico. Então, a gente passa a ter muito provavelmente, uma predominância dessa forma de oferta do técnico, mas o nosso olhar é muito voltado para o técnico integrado.
4: A Rede Federal de Educação Profissional e Tecnológica possui 754 unidades em todo o Brasil, vinculadas a 39 institutos federais, dois Centros Federais de Educação Tecnológica, os CEFETs, e ao Colégio Pedro II, no Rio de Janeiro. De acordo com o secretário Marcelo Breganoli, os cursos são ofertados para contemplar as necessidades de cada região.
6: Eles estão distribuídos no território de uma forma a atender, sobretudo, as meso e hoje micro-regiões. A rede tem essa característica e ela também tem uma característica do envolvimento com os arranjos produtivos locais. Então, é muito intrínseco, né, dela fazer as suas atuações, os seus projetos, sejam eles, né, envolvidos no ensino, na pesquisa, na extensão, mas tendo como temáticas o arranjo produtivo local, o arranjo social.
4: Os processos seletivos e as matrículas nos institutos federais são semestrais. Interessados devem procurar os editais na escola onde pretende realizar o curso. Reportagem Graziele Bezerra.
2: E essas foram as notícias do governo federal.
3: Uma realização da Secretaria de Comunicação Social da Presidência da República.
2: Com produção da empresa Brasil de Comunicação.
3: Fique agora com as notícias do Poder Judiciário e do Congresso Nacional. Boa noite.
2: Boa noite para você, até amanhã.
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9: STF suspende julgamento sobre norma que proíbe jogos de azar.
10: Justiça e Ministério Público assinam um acordo para fortalecer o combate ao assédio eleitoral.
9: STJ vê lesão a direitos difusos e mantém condenação de empresa por alterar fórmula de agrotóxicos.
10: Boa noite, eu sou Marcela Luiza.
9: E eu sou Walter Lima.
10: Supremo Tribunal Federal julga se norma que proíbe jogos de azar ainda pode ser aplicada.
9: Hoje, o relator do caso, ministro Luiz Fux, votou. Depois, o julgamento foi suspenso após o pedido de vista do ministro Flávio Dino.
11: O caso chegou ao Supremo em um recurso.

0: recurso apresentado pelo Ministério Público do Rio Grande do Sul contra a decisão da Justiça Gaúcha que absolveu um comerciante que explorava caça-níqueis em um bar no município de São Leopoldo. Na prática, o tribunal vai definir se explorar jogos de azar deve continuar sendo atividade proibida e sujeita a punições ou se deixará de ser tratado como uma ilegalidade. Isso inclui bingos, jogo do bicho e casas caça-níqueis.
1: O relator ministro Luiz Fux citou possíveis relações entre a exploração clandestina de jogos, organizações criminosas, violência e lavagem de dinheiro. Também diferenciou jogos de azar das loterias exploradas pelo poder público.
2: Como pretendo evidenciar, a loteria não se vale de mecanismos voltados a extrair lucro mediante exploração do vício do comportamento, do risco dos apostadores, é em detrimento da autonomia da vontade.
1: O ministro destacou que a proibição prevista na lei das contravenções penais não viola a autonomia privada nem a livre iniciativa. Assim, Fux votou no sentido de que os jogos de azar devem continuar sendo considerados ilegais.
3: Essa foi a repórter Marta Ferreira. Justiça e Ministério Público assinam acordo para fortalecer o combate ao assédio eleitoral no ambiente de trabalho.
4: Para denunciar ou baixar o selo da campanha, é só acessar o site No Meu Voto Manda Eu. Rocine Gomes.
5: O acordo de cooperação técnica foi assinado entre a Justiça do Trabalho, a Justiça Eleitoral, o Ministério Público do Trabalho e o Ministério Público Eleitoral. Com o slogan No Meu Voto Mando Eu, o objetivo é construir a Aliança pelo Voto Livre, uma rede que defende o direito da pessoa de votar no candidato que quiser, sem pressão ou constrangimento.
3: Comercialização em todo o país de agrotóxicos com fórmulas alteradas sem autorização da Anvisa configura lesão a direitos difusos e coletivos.
4: Para o STJ, isso expõe de forma indeterminada o meio ambiente, os consumidores e a saúde pública a riscos. Fátima Uchoa.
6: Com esse posicionamento, a primeira turma do STJ manteve a condenação de uma empresa imposta pelo TRF4 ao pagamento de R$1.750.000 por mudar a fórmula de dois agrotóxicos e a produção de um herbicida sem a necessária aprovação da Agência Nacional de Vigilância Sanitária. Os produtos foram comercializados nessas condições por mais de 3 anos em todo o território nacional. O colegiado considerou que, como o bem jurídico protegido é indivisível e pertence à coletividade, é possível fixar o valor da indenização já na sentença. A relatora foi a ministra Regina Helena Costa.
3: Justiça Federal nega recurso da Agência Nacional de Mineração e mantém proibição de mineração em terras indígenas em Roraima.
4: O tribunal acompanhou o entendimento do Ministério Público Federal de que a exploração mineral em terras indígenas depende de lei e de aval do Congresso. Vanessa Pereira.
7: Segundo a decisão, enquanto não houver lei regulamentando o artigo 231 da Constituição Federal e autorização do Congresso Nacional, a exploração mineral por terceiros em terras indígenas é juridicamente impossível. Ainda segundo a decisão proferida pela 12ª Turma do Tribunal Regional Federal da 1ª Região, está proibido conceder ou manter em tramitação pedidos de pesquisa e exploração mineral em terras indígenas em Roraima.
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3: Boa noite.
4: E até amanhã.
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1: Eu sou Paula Groba.
2: E eu sou Humberto Pinheiro.
1: E estes são os destaques de hoje do Jornal do Senado, que começa agora.
2: MP do piso mínimo do frete vira lei, mas perdão a caminhoneiros é vetado.
1: Projeto amplia prioridade no trabalho remoto para pessoas com deficiência.
2: Senado vai acompanhar segurança e condições de trabalho de agentes de saúde indígena.
1: Boa noite.
2: Boa noite.
1: Foi sancionada a lei que aperfeiçoa a fiscalização do piso mínimo do frete rodoviário, valor mínimo que deve ser pago aos caminhoneiros pelo transporte de cargas. A medida busca garantir mais transparência e cumprimento das regras do setor.
2: Mas o governo vetou o trecho que perdoava multas aplicadas a caminhoneiros envolvidos em bloqueios de estradas em 2022. Segundo o executivo, o perdão das penalidades violaria a separação de poderes e não apresentava estimativa de impacto orçamentário e financeiro. Repórter Bruno Lourenço.
3: A lei que cria mecanismos para facilitar a fiscalização do cumprimento do piso mínimo para o frete rodoviário surgiu de medida provisória apresentada pelo governo no início deste ano. O objetivo seria combater, por meio de sanções mais fortes, fragilidades no sistema que permitiam a contratação reiterada de fretes abaixo do estipulado pela Agência Nacional de Transportes Terrestres. O Poder Executivo, no entanto, vetou o trecho que saiu do Congresso Nacional, que anistiava multas aplicadas a caminhoneiros que bloquearam rodovias em 2022. O relator da MP, senador Stevenson Valentim, do Podemos do Rio Grande do Norte, defendeu na ocasião o perdão.
4: Um conturbado momento político que o nosso país viveu, aos nossos trabalhadores caminhoneiros que hoje dirigem com essa perturbação, andam pelas estradas do Brasil afora, com a carga de trabalho, movimentando a nossa economia, preocupados ainda com esse tema. Entendo que esse viés da multa já atingiu a sua pedagogia, já foi alcançado.
3: O governo justificou o veto por violar o princípio da separação de poderes e da não previsão de estimativa de impacto orçamentário e financeiro da medida. Deputados e senadores podem derrubar o veto em sessão conjunta do Congresso Nacional, convocada para essa finalidade.
1: E já está pronto para votação no plenário do Senado o projeto que autoriza o uso de recursos dos fundos partidário e eleitoral em situações de calamidade pública.
2: A proposta surgiu a partir de uma ideia legislativa apresentada por um cidadão brasileiro. Repórter Marcela Diniz.
5: Se o projeto virar lei, partidos políticos poderão abrir mão de recursos dos fundos partidário e eleitoral para ajudar nas despesas decorrentes de pandemias, eventos climáticos, rompimento de barragens e outras situações que exigem ajuda emergencial do Estado. O projeto nasceu de uma ideia legislativa apresentada em 2020 pelo Wagner Paulo de Santa Catarina, por meio do portal Cidadania do Senado Federal. A ideia original era destinar o dinheiro para o enfrentamento à Covid, mas com o fim dessa emergência em saúde e para aproveitar a ideia que obteve mais de 22 mil apoios, o escopo do projeto foi ampliado pelo relator, senador Márcio Bittar, do PL Acreano, para abranger todas as situações de calamidade pública. O senador astronauta Marcos Pontes, do PL de São Paulo, apoia a proposta.
6: Emergências provocadas por calamidades vêm se tornando recorrentes, como as causadas nas enchentes da Bahia, de Minas Gerais e no Rio Grande do Sul. Tal medida pode contribuir para a ampliação e a capacidade de atuação do Estado em situações de crise, alinhando o uso de recursos públicos a prioridades impostas por cenários excepcionais.
5: O projeto está pronto para ser votado no plenário do Senado.
1: Eleitores de todo o país já podem consultar o local de votação para o primeiro turno das eleições, marcado para 4 de outubro. A pesquisa pode ser feita no site do TSE ou pelo aplicativo e-título. A consulta é importante porque a Justiça Eleitoral pode alterar locais de votação. No Rio de Janeiro, por exemplo, 66 zonas eleitorais foram modificadas por motivos de segurança, afetando cerca de 188 mil eleitores.
2: E por falar em eleições, você sabe o que é assédio eleitoral? O consultor legislativo Eduardo Modena explica como se proteger dessa forma de abuso ainda muito presente nas relações de trabalho no Brasil. Repórter Aís Abreu.
7: Vigilância de redes sociais, exigência de declaração ou de não declaração de voto, ameaças ou mesmo promessas vinculadas a um resultado específico. Se alguma dessas situações soa familiar, você pode estar sendo vítima de assédio eleitoral. O consultor legislativo Eduardo Modena diz que a principal arma do trabalhador e da trabalhadora é a denúncia.
8: Qualquer situação em que o empregador se utilize da sua posição econômica para influenciar a opinião do empregado pode ser considerado um tipo de assédio.
7: Para denunciar casos de assédio eleitoral, procure a Justiça do Trabalho ou a Justiça Eleitoral. Para tirar dúvidas sobre como denunciar, visite o site do Conselho Superior da Justiça do Trabalho em csjt.jus.br. csjt.jus.br.
1: Pessoas com deficiência podem ganhar regras mais claras para ter prioridade no trabalho remoto.
2: A legislação trabalhista já prevê essa prioridade, mas o projeto amplia e detalha a proteção, que poderá ser aplicada também ao regime híbrido e a diferentes tipos de vínculo profissional. O projeto está pronto para a votação no plenário do Senado. Repórter Marcela Cunha.
9: O projeto dá às pessoas com deficiência prioridade no teletrabalho ou no trabalho remoto, quando as atividades puderem ser realizadas à distância. A proposta inclui esse direito na Lei Brasileira de Inclusão e estabelece regras para a apresentação e a análise do pedido. A legislação trabalhista já prevê essa prioridade, mas o projeto amplia e detalha a proteção, que poderá ser aplicada também ao regime híbrido e a diferentes tipos de vínculo profissional. A senadora doutora Eudócia, do PSDB de Alagoas, que apresentou o relatório na Comissão de Assuntos Sociais, destacou que a modalidade deve promover a inclusão.
10: Tais soluções concretizam igualdade e não discriminação e reforçam a eliminação de barreiras, evitando que o remoto seja usado como forma de isolamento ou perda de oportunidades.
9: A prioridade dependerá da manifestação do próprio trabalhador e da compatibilidade da atividade com o trabalho à distância e não poderá resultar em perda de salário.
1: E aguarda a análise da Comissão de Assuntos Econômicos um projeto que destina no mínimo 25% dos recursos do Pronamp a microempresas lideradas por mulheres.
2: A proposta também prevê prioridade para mulheres negras de baixa renda e com deficiência, além de condições diferenciadas de financiamento e capacitação. Segundo a relatora, senadora Jussara Lima, do PSD do Piauí, a medida fortalece o empreendedorismo feminino.
11: Reforça a utilização do sistema de crédito como mecanismo ativo de justiça social, de modo a apoiar grupos historicamente desfavorecidos e dar concretude ao direito constitucional da igualdade entre homens e mulheres.
1: A Comissão de Direitos Humanos do Senado debateu os desafios dos agentes de saúde indígena no Brasil. Falta de segurança, dificuldades na logística e condições precárias de trabalho foram citadas pelos representantes da categoria.
2: A presidente da Comissão de Direitos Humanos, senadora Damares Alves, anunciou a criação de um grupo de trabalho com a temática da saúde indígena. Repórter Marcela Diniz.
12: No dia 17 de julho, o agente de saúde Giovanni Yanomami foi morto a tiros. Em novembro de 2024, o técnico de enfermagem Wilson Souza também já havia sido assassinado. Os dois crimes ocorreram em contexto de conflitos internos na terra indígena Yanomami e levantaram o debate sobre a segurança das equipes de saúde que atuam neste e em outros territórios. A presidente do Sindicato dos Empregados em Estabelecimento Privado de Serviço de Saúde do Estado de Roraima, Joana Mendes, relatou apreensão por parte desses profissionais.
13: Hoje a gente tem profissional em Roraima que ele não quer mais entrar no território.
12: Os participantes do debate também relataram desafios logísticos, falta de estrutura, condições de trabalho precárias e desvalorização salarial. A presidente da Comissão de Direitos Humanos, senadora Damares Alves do Republicanos do Distrito Federal, anunciou a criação de um grupo de trabalho com a temática da saúde indígena.
14: Inclusive, quero informar que as instituições presentes aqui serão convidadas para fazer parte do grupo de trabalho. E nós vamos trazer o Ministério Público para este grupo de trabalho também, Defensoria Pública.
12: A audiência sobre a segurança dos agentes de saúde indígena é parte de um ciclo de debate sobre os direitos humanos e o desenvolvimento dos povos e comunidades tradicionais, promovido pela Comissão de Direitos Humanos do Senado.
2: Com edição de Paula Grova e trabalhos técnicos de Eliseu Caires, o Jornal do Senado fica por aqui. Acompanhe agora as notícias da Câmara dos Deputados. Boa noite.
1: Boa noite e até amanhã.
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16: Plenário pode incluir esteticistas no quadro de profissionais da saúde.
17: Deputados aprovam símbolo de identificação para pessoas com Alzheimer.
16: Câmara torna mais rígida a declaração de insanidade mental de criminosos.
18: Boa noite. Os deputados aprovaram um projeto que endurece o processo de declaração de insanidade mental de acusados por crimes. A repórter Paula Bittar traz mais informações sobre a proposta aprovada.
19: A Comissão de Constituição e Justiça da Câmara aprovou um projeto que busca tornar mais rígido o processo de declaração de insanidade mental de acusados por crimes. Acusados de crimes podem ser beneficiados com a isenção ou a redução da pena, caso sejam considerados inteiramente ou parcialmente incapazes de entender que o ato que cometeram era crime. No caso da isenção da pena, o juiz deve encaminhá-lo a tratamento médico obrigatório. De acordo com o projeto, o laudo pericial sobre a insanidade mental do acusado deverá ser feito por perito oficial, preferencialmente com especialização na área de psiquiatria ou psicologia forense. Além disso, o juiz poderá chamar mais de um perito em caso de dúvida sobre a especialização do convocado. Apesar de a lei hoje já exigir que o acusado seja submetido a exame médico legal, a avaliação quanto à sanidade mental pode ser realizada por médicos de qualquer especialidade. Segundo o texto aprovado, o perito deverá observar critérios técnicos, científicos e éticos na elaboração do laudo, sendo vedada qualquer forma de influência externa. Ainda de acordo com a proposta, caso o acusado apresente histórico de transtornos mentais, isso deverá ser considerado para a instauração do incidente de insanidade mental. E a defesa poderá apresentar um assistente técnico para acompanhar o exame. O autor do projeto, o deputado Coronel Assis, do PL de Mato Grosso, disse que o objetivo é atualizar a legislação brasileira.
20: Essa legislação é uma legislação muito antiga, da década de 40. Nós buscamos estabelecer esses critérios de forma muito objetiva para que ele possa ser avaliado com precisão, para que não possa ocorrer como aconteceu naquela ocorrência lá de São Paulo, onde o criminoso lá, o fisiculturista, deu 60 socos na cara daquela moça e depois, quando ele foi preso, estava sendo processado, ele alegou que ele ouvia vozes, que ele tinha problemas mentais, justamente com o intuito de fugir da justiça brasileira.
19: Coronel Assis se referiu ao caso do ex-atleta Igor Eduardo Cabral, que deu 61 socos na namorada dentro de um elevador em Natal. Ele alegou um surto claustrofóbico como causa para a agressão. A proposta, que busca tornar mais rígido o processo de declaração de insanidade mental de acusados por crimes, já pode seguir para análise do Senado, a menos que haja recurso para votação antes pelo plenário da Câmara. Da Rádio Câmara, de Brasília, Paula Bittar.
15: Economia.
16: A Câmara aprovou recentemente projeto que cria a Política Nacional de Minerais Críticos e Estratégicos. Autor da iniciativa, Zé Silva, do União de Minas Gerais, explica que a ideia é incentivar a industrialização desses minerais no Brasil, ampliar a produção de energia limpa e atrair investimentos para o setor.
21: Essa política é importante para interromper as mudanças climáticas, para garantir a produção de energias limpas e também, um ponto que é fundamental, combater a fome. Então, nessa política, nós criamos mecanismos para as pessoas virem investir no Brasil, numa mineração que preserve a vida, não seja um risco à vida, preserve o meio ambiente, não seja um risco ao meio ambiente e, ao mesmo tempo, traga riquezas. Por isso que é fundamental aprovar essa política nacional no Senado e para a sanção do presidente.
18: Zé Silva afirma que a proposta cria incentivos para empresas que processarem e industrializarem os minerais estratégicos em território nacional, agregando valor à produção brasileira. Ele ressalta que a medida fortalece o agronegócio, amplia a segurança jurídica e estimula novos investimentos.
15: Votação.
16: O plenário pode votar em breve projeto que inclui os esteticistas e cosmetólogos entre os profissionais da área da saúde. A ideia é tornar mais clara a lei que já regulamenta o setor. A reportagem é de Antônio Vital.
22: A Câmara dos Deputados pode votar projeto que enquadre as profissões de esteticista, cosmetólogo e técnico em estética como da área da saúde, para todos os efeitos legais. Hoje, isso não está claro na lei que regulamenta essas profissões, aprovada em 2018. O projeto, assinado por 5 deputados de diversos partidos, tem como justificativa a existência de lacunas legais que têm provocado a suspensão de estabelecimentos e a autuação de profissionais pela Agência Nacional de Vigilância Sanitária, a Anvisa. A proposta é resultado dos trabalhos de uma subcomissão da Comissão de Trabalho da Câmara. O texto também trata da formação desses profissionais, com exigência de estágio tanto para os técnicos quanto para os esteticistas e cosmetólogos de nível superior. Esteticista é o profissional de nível superior encarregado de procedimentos práticos de cuidados corporais e faciais, como o peeling. Já o cosmetólogo, também de nível superior, é aquele que estuda a formulação e a química dos produtos de beleza, como cosméticos, e o técnico em estética e o profissional de nível médio que realiza tratamentos faciais, corporais e capilares não invasivos, como limpeza de pele, hidratação, drenagem linfática e depilação. De acordo com a proposta, a exigência de formação mínima vai valer até que o Ministério da Educação defina currículos específicos para essas profissões. Para prevenir autuações da Anvisa, o projeto estabelece que os técnicos em estética, bem como os esteticistas e cosmetólogos, poderão utilizar produtos, técnicas e equipamentos com registro no órgão. O texto também prevê punições para fiscais que interditarem estabelecimentos ou apreenderem equipamentos de maneira abusiva, o que pode acarretar pena de até 2 anos de detenção e multas. Estima-se que o setor movimente cerca de 50 bilhões de reais por ano no Brasil. De acordo com a deputada Soraya Santos, do PL do Rio de Janeiro, uma das autoras da proposta, o texto deixa mais claras as responsabilidades dessas profissões e o enquadramento na área de saúde previne abusos. Soraya também é autora da proposta que deu origem à regulamentação atual da profissão de esteticista, cosmetólogo e técnico em estética.
0: E óbvio que é como atividade da saúde. Você faz uma cirurgia, você tem que fazer um pós e você tem que saber como você vai se qualificar, como você vai ampliar. Infelizmente, nós começamos a ter problemas sérios, onde a Anvisa, ela começou a fechar a clínica, impedir compra de insumo. É como se eu tivesse feito direito e não tivesse direito a comprar corte civil, código processual.
22: O projeto que enquadra as profissões de esteticista, cosmetólogo e técnico em estética como da área de saúde ganhou regime de urgência e pode ser votado diretamente no plenário da Câmara, sem passar pela análise das comissões permanentes da Casa. Da Rádio Câmara, de Brasília, Antônio Vital.
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15: Trabalho.
18: Sérgio Brito, do PSD da Bahia, apoia a proposta que põe fim à escala de trabalho 6x1. O congressista avalia que a medida representa uma grande vitória para milhões de trabalhadores brasileiros que constroem o país todos os dias com o próprio esforço.
4: Estamos falando de uma medida que garante mais dignidade, mais qualidade de vida e mais equilíbrio entre o trabalho e a vida em família. A proposta reduz a jornada semanal de trabalho, sem reduzir os salários, e assegura 2 dias de descanso por semana. Isso significa mais tempo para cuidar da saúde, conviver com os filhos, estudar e descansar. Um trabalhador valorizado produz mais, adoece menos e vive melhor.
23: Para Sérgio Brito, a mudança demonstra a possibilidade de conciliar desenvolvimento econômico e valorização do trabalhador. O parlamentar espera que o Senado dê continuidade à proposta para que o avanço se consolide como política pública no país.
15: Saúde.
18: O projeto que institui um símbolo de identificação para pessoas com Alzheimer já pode seguir para o Senado. A repórter Maria Neves tem os detalhes da aprovação.
24: Aprovado na Comissão de Constituição e Justiça da Câmara, projeto da deputada Laura Carneiro, do PSD do Rio de Janeiro, que institui a fita roxa como símbolo para identificar pessoas com Alzheimer, pode seguir para análise do Senado. De acordo com a autora, o objetivo da medida é facilitar a identificação de pacientes em espaços públicos para evitar situações de conflito ou constrangimento. Laura Carneiro afirma que a identificação é importante em diferentes situações, como no caso do paciente se perder, por exemplo.
5: É muito importante que a gente tenha esse cordão da fita roxa para que as pessoas acometidas pelo Alzheimer possam ser localizadas. Eventualmente elas saem nas ruas e ninguém sabe que elas têm Alzheimer, muito menos que estão perdidas. Então essa fita pode evitar transtornos graves e ao mesmo tempo proteger essas pessoas que são acometidas pelo mal de Alzheimer.
24: A deputada explica também que entre os sintomas comportamentais da doença de Alzheimer estão alterações de julgamento, perda de filtros sociais e redução da capacidade de autocontrole. Devido a isso, muitas vezes o paciente pode proferir falas inadequadas ou agressões verbais e voluntárias. Como as outras pessoas não sabem sobre a doença, podem interpretar mal esses comportamentos e reagir também de forma agressiva, o que aumenta o sofrimento do paciente e dos cuidadores. O texto aprovado estabelece que o uso do cordão será facultativo e a utilização do símbolo não substitui a apresentação de laudos médicos quando a comprovação do diagnóstico for exigida por lei. Laura Carneiro afirma ainda que a iniciativa se inspira em outros modelos de identificação visual, como o cordão de girassol utilizado para sinalizar deficiências ocultas. Da Rádio Câmara de Brasília, Maria Neves.
15: Previdência.
16: Projeto de doutor Flávio, do PL do Rio de Janeiro, prevê a concessão automática do salário maternidade. Hoje, mães que acabaram de dar à luz precisam enfrentar filas e burocracia para acessar o benefício, um processo que, segundo o parlamentar, pode levar até 4 meses.
6: Todo mundo sabe que quando uma pessoa falece, a informação chega rápida ao INSS e o benefício é encerrado. Mas quando nasce uma criança, a mãe que acabou de dar à luz precisa de enfrentar filas, documentos e burocracia para receber um direito que já é dela. Isso não é justo. Se o Estado consegue agir rápido para retirar um benefício, também precisa agir rápido para garantir um direito. E o que a gente quer é desburocratizar.
18: Pelo texto de Dr. Flávio, o pagamento seria liberado logo após o pedido de licença maternidade, sem a necessidade de apresentação imediata de documentos. A análise e a comprovação do nascimento ficariam a cargo do INSS em um momento posterior.
15: Justiça.
16: Nova lei regulamenta o chamado filtro de relevância em recursos especiais ao Superior Tribunal de Justiça. Somente no primeiro semestre deste ano, mais de 260 mil processos chegaram ao STJ, como informa o repórter Luiz Cláudio Canuto.
7: Processos com relevância social e ampla terão atenção especial em julgamentos do Superior Tribunal de Justiça. Nova lei regulamenta o chamado filtro de relevância em recursos especiais ao STJ. A lei exige que esse tipo de recurso deva demonstrar que o caso tem relevância jurídica, política, social ou econômica que ultrapasse o interesse individual das partes. O recurso especial é usado quando uma das partes no processo pede ao STJ que examine se uma decisão judicial aplicou corretamente uma lei federal. O texto muda o Código de Processo Civil e prevê que o relator do recurso no STJ suspenda por 6 meses, total ou parcialmente, todos os processos individuais ou coletivos pendentes sobre o assunto relevante. Se forem necessárias audiências públicas ou a participação de terceiros, a suspensão pode ser prorrogada uma única vez, também por 6 meses. Mas o interessado na análise do caso deve demonstrar no pedido ao STJ a relevância do recurso. Para que um recurso especial seja rejeitado por falta de relevância, será necessário o entendimento de pelo menos 2/3 dos ministros da Corte. O projeto que deu origem à lei foi aprovado pela Câmara dos Deputados e pelo Senado e depois sancionado pelo presidente da República sem vetos. Na Câmara, o relator de plenário foi o deputado Ranieri Paulino, do Republicanos da Paraíba. Ele afirma que o filtro de relevância permite um melhor fluxo aos processos no STJ.
8: Rui Barbosa deixou como ensinamento que justiça tardia não é justiça. E é justamente isso, é buscar que os jurisdicionados tenham, além do acesso garantido, mas que tenha mais celeridade nos processos que ali tramitam. Então, compreendemos essa matéria, vai ao encontro de uma demanda importante, mas, sobretudo, garantir um fluxo melhor para os jurisdicionados, para o povo brasileiro.
7: Apenas as decisões judiciais publicadas após 30 dias da publicação da lei vão ter exigência para que o recurso apresente relevância perante o STJ. O presidente da Câmara, Hugo Mota, participou da cerimônia de sanção da lei no Palácio do Planalto, nesta terça-feira, e ressaltou a importância das novas regras.
9: Com esta lei, o STJ deixa de ser empurrado para uma atuação semelhante à de uma terceira instância, como um mero órgão de revisão, e passa a dedicar suas energias ao cumprimento de sua missão constitucional. Depois de anos de impasse, o Congresso Nacional agiu com extraordinária celeridade. O novo projeto foi apresentado no Senado em 12 de junho, chegou à Câmara dos Deputados em 9 de julho e em apenas 5 dias já estava aprovado pelo plenário e encaminhado à sanção.
7: Segundo o presidente do STJ, ministro Herman Benjamin, o número de processos no tribunal chegou a 260 mil no primeiro semestre do ano. No ano passado, foram 235 mil casos. O STJ analisa causas de direito federal que não são constitucionais. As causas relativas à Constituição são julgadas no STF, Supremo Tribunal Federal. Da Rádio Câmara de Brasília, Luiz Cláudio Canuto.
15: Segurança Pública.
18: Delegado Palumbo, do Podemos de São Paulo, defende a aprovação de projeto que proíbe condenados por crimes hediondos e equiparados de criar, administrar e utilizar redes sociais quando o crime tiver sido cometido por meio dessas plataformas ou estiver diretamente relacionado ao ambiente digital.
23: Ele explica que a medida busca impedir que plataformas sejam usadas para aplicar golpes e aliciar vítimas.
10: Nós sabemos que os criminosos hoje não estão só no semáforo de 38, pistola, fuzil, atirando nas pessoas. Estão também na internet, cooptando criminosos, fazendo golpes, aplicando golpes, principalmente em idosos, e principalmente pegando as nossas crianças, induzindo as nossas crianças e cometendo um crime gravíssimo, que é a pedofilia. Criminoso não tem que usar rede social, eles têm que ser banidos. E não é censura. Nós temos que dar liberdade para o cidadão de bem e não para criminoso.
18: Delegado Palumbo observa que a restrição só poderia ser aplicada após condenação definitiva durante o cumprimento da pena com possibilidade de manutenção por até 20 anos. O parlamentar ressalta que o projeto também prevê sanções para quem descumprir a decisão judicial.
23: Kim Kataguiri, do Missão de São Paulo, defende proposta que endurece a punição contra pessoas que cometem crimes de forma reiterada. O texto cria a figura do reincidente crônico, aplicada a quem pratica 3 crimes dolosos em até 15 anos.
11: Hoje, a gente tem bandidos aí que têm 10, 15 passagens pela polícia e não ficam presos porque eles não são considerados reincidentes. Ele só é reincidente depois que ele é condenado e a condenação transita em julgado. Mas quando tem várias passagens pela polícia, ele não é considerado. Então, o crime em flagrante é um crime que você não precisa gerar muitas provas, que o processo não é complexo, porque o sujeito ele foi pego cometendo o crime. Não precisa de uma investigação complexa.
18: Kim Kataguiri acrescenta que a proposta busca impedir que autores habituais de crimes sejam tratados como réus primários. Ele ressalta que a matéria prevê regime inicial fechado, pena em patamar máximo e restrições a benefícios como transação penal e livramento condicional.
23: Felipe Beccari, do Podemos de São Paulo, defende projeto que torna hediondo o crime de maus tratos aos animais quando a ação criminosa provocar a morte do animal. Ele avalia que a proposta representa uma resposta mais rigorosa do Estado a casos de extrema crueldade.
13: O crime hediondo, para quem não sabe, é um crime de maior repulsa, de maior ranço da sociedade, de maior gravidade. Ou seja, o Estado ele tem que ter uma resposta mais firme, né? Rápida, firme e contundente com relação a esse crime. Exemplos, o estupro, estupro de vulnerável, homicídio. Então a gente prevê que aquele que cometa maus tratos contra os animais e ele faleça, ou seja, foi até o limite e provocou a morte desse animal, como por exemplo o cão-orelha e outros animais aí que repercutem em alguns casos, a pessoa se enquadre nesse rol.
18: Felipe Beccari explica que a pena permanece a mesma, mas o enquadramento como crime hediondo muda o regime de cumprimento. O condenado começa em regime fechado e enfrenta regras mais rígidas para a progressão da pena.
23: Termina agora o Jornal Câmara dos Deputados, produzido pela Rádio Câmara, com trabalhos técnicos de Wellington Teles e a apresentação de Luciana Vieira e Val Monteiro. Boa noite.
18: A Voz do Brasil volta amanhã. Uma boa noite para você.
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3: 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Vamos continuar nossa noite com música boa? Nessa hora tem Jimmy Cliff, tem John Mayer, Madonna, tem Toto, Jota Quest. Agora tem Elton John.

Pepeu Gomes, Mil e Uma Noites de Amor, clássico da música popular brasileira, agora tem Michael Jackson, Human Nature.

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0: 11:14, essa é a Saudade FM, uma ótima noite pra você.
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Ronettes com Be My Baby. Que hit gostoso pra nossa noite. Que bom que você tá aí curtindo a nossa programação. Uma ótima noite. Tem Duran Duran.

0: Encerrando a nossa terça-feira com grandes clássicos, sucessos pra gente celebrar a saudade, porque tudo que é bom deixa saudade, né? Eu, Vanessa Nunes, agradeço a sua companhia, te convido a continuar sintonizada em 96.5, a amanhecer curtindo a nossa programação, notícias pra você se manter atualizado, e a gente se encontra amanhã às 7 da noite. Beijo grande e até lá!
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1: Freud, fundador da psicanálise, era um leitor voraz que baseou muitos estudos e investigações a partir da literatura. Por isso, a psicanálise possui uma íntima ligação com a arte, que é entendida pelos psicanalistas como uma manifestação que gera questões que não se esgotam, ampliando o debate sobre o ser humano, as relações e os desafios do nosso tempo. Freud dizia que o artista antecipa questões que mais tarde chegarão ao consultório clínico por meio de queixas e sintomas dos pacientes.
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bom dia pra você. Que bom, mais uma manhã juntos aqui na Saudade FM, a rádio que toca o melhor da música nacional e internacional. Aproveite a sua quarta-feira e deixe a programação musical por nossa conta. Pra começar essa manhã tem o Bee Gees.

Rádio FM, a Bárbara Streisand aqui nessa manhã de quarta-feira. É muita música o tempo todo. Olha, já a partir das 7 horas começa mais uma edição do Conexão Saudade. Música e informação no seu rádio. Jack Johnson.

A dupla Gal Costa e Tim Maia num clássico, um dia de domingo aqui na Saudade FM. É muito mais músicas para você, Robbie Williams.

Esse foi o Phil Collins, ainda na época do Genesis, That's All. A gente continua por aqui tocando muita música na sua manhã de quarta-feira. Agora tem o Skank e a Balada do Amor Inabalável.

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Já começa o Conexão Saudade, as principais informações e muita música para você nessa manhã de quarta-feira. Começa daqui a pouquinho às 7 horas aqui na Saudade FM.

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1: De todos os benefícios do yoga para o corpo, a flexibilidade é o mais perceptível de todos. Aos poucos, alcançar os pés com as mãos ou se contorcer com facilidade e leveza vai se tornando natural para quem é adepto desta prática milenar. O progresso contínuo e gradual é a marca do yoga que trabalha corpo, mente e espírito. A palavra yoga significa disciplina espiritual e essa disciplina é dividida em 6 correntes diferentes.
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Ótimo dia pra você, 7:01. Aqui é o Rodriguinho, eu sigo te fazendo companhia até logo mais às 11 horas, em mais uma edição do Conexão Saudade que tá começando agora. O programa da Saudade FM que traz música e informação já nas primeiras horas da sua manhã. Entre os destaques de hoje, você vai ouvir por aqui: Receita Federal libera a consulta ao quarto e último lote regular de restituição do Imposto de Renda 2026. Morreu aos 80 anos Dolly Parton, uma das maiores lendas da música country. Taguatinga e Plano Piloto terão ação de acolhimento à população em situação de rua nesta quarta-feira. Canadá anuncia tarifa de retaliação sobre produtos dos Estados Unidos. São esses destaques, além de outras informações importantes e relevantes para você nessa manhã de quarta-feira aqui na Saudade FM, a rádio que te faz recordar.

0: FM Brasília, eu amo essa rádio, 7:12. Morreu ontem, aos 80 anos, a cantora e atriz Dolly Parton, uma das maiores lendas da música country. A morte foi confirmada pela família nas redes sociais. Dolly enfrentava problemas de saúde desde a morte do marido, Carl Dean, em março de 2025. Em maio deste ano, ela cancelou uma sequência de shows. Dolly Parton foi uma das artistas mais premiadas da música, com 55 indicações ao Grammy e 10 vitórias. A música Jolene é um dos clássicos que marcaram a carreira da cantora. Nesta quarta-feira, a partir das 9 horas, servidores estarão em Taguatinga e no Plano Piloto para oferecer acolhimento e assistência social a pessoas em situação de rua que quiserem ajuda. Após o atendimento, os pertences serão transportados ao endereço indicado pelas pessoas atendidas ou, caso não haja um ponto fixo, os objetos pessoais serão levados a um depósito no CIA Trecho 4 para retirada em até 60 dias, sem qualquer custo para o responsável.
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0: 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Raul Seixas, Metamorfose Ambulante. Ótima manhã de quarta-feira para você, por aqui, Conexão Saudade. Música e informação no seu rádio. Na noite de quinta para sexta-feira, o Brasil poderá acompanhar um eclipse lunar parcial. O fenômeno vai começar às 10h24 da noite e vai seguir pela madrugada. O momento de maior escurecimento vai ser a 1h13 da madrugada de sexta-feira. A sombra da Terra vai cobrir 96,2% da Lua, deixando o eclipse visualmente próximo de um total. O fenômeno poderá ser visto em todas as regiões do país, se as condições do tempo permitirem.
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0: Atenção, motorista Saudade FM. O tombamento de uma carreta que transportava gasolina e diesel interditou completamente a BR-020 no quilômetro 18, na descida do DVO próximo a Embrapa, na manhã de hoje. Com a rodovia bloqueada nos dois sentidos, os motoristas que precisam passar pelas regiões de Planaltina e Sobradinho devem evitar o trecho e optar por rotas alternativas. Para reduzir os transtornos no trânsito, os motoristas podem utilizar as seguintes vias: DF-230, que liga as regiões de Arapuanga e Planaltina ao plano piloto, na DF-128, que liga Planaltina de Goiás à Planaltina DF em direção a Brasília, e também pela DF-150, que dá acesso às regiões como Fercal, Grande Colorado e Sobradinho em direção ao plano piloto. A interdição ocorre devido ao derramamento de combustível na pista após a carreta tombar no canteiro central. Ainda não há previsão de liberação da rodovia. Motorista, verifique os freios do seu carro e mantenha a distância do veículo da frente.
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0: Saudade FM Brasília, o melhor da música nacional e internacional para você o tempo todo. 7:38. A Nova Zelândia estuda proibir redes sociais para menores de 16 anos. O primeiro-ministro Christopher Luxon disse que um projeto de lei será apresentado ao parlamento. A proposta prevê multas de até 10% da receita global das plataformas que não fiscalizarem a idade dos usuários. A Austrália já adotou uma proibição semelhante. O Corpo de Bombeiros Militar do Distrito Federal atendeu ontem 40 ocorrências de incêndio em áreas de vegetação até às 18 horas. Recanto das Emas, Paranoá, São Sebastião e Sobradinho concentraram o maior número de chamados. Para combater as chamas, a corporação mobilizou 28 viaturas. A maior demanda pelos serviços dos bombeiros ocorreu entre meio-dia e 16 horas, período em que as condições de calor e baixa umidade podem favorecer a propagação do fogo. A corporação reforça que queimadas não devem ser realizadas e orienta a população a acionar imediatamente o telefone 193 ao identificar um foco de incêndio.
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0: 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Bom dia para você, uma excelente manhã de quarta-feira. Fale com a gente pelo 61985859650. Esse é o WhatsApp da Saudade FM. Faltam 14 minutos para as 8 horas. O Canadá anunciou tarifas de retaliação sobre produtos dos Estados Unidos, avaliados em cerca de 103 bilhões de reais. As novas taxas entram em vigor no dia 8 de setembro e atingem cerca de 700 produtos. As alíquotas variam de 15 a 50% dependendo do setor. A medida responde a tarifas de 50% impostas pelo governo de Donald Trump sobre produtos canadenses. O Canadá também anunciou um pacote de apoio de quase 28 bilhões de reais para empresas e trabalhadores afetados pela guerra comercial. Nesta quarta-feira, 740 vagas estão disponíveis nas agências do trabalhador do Distrito Federal para candidatos que estão em busca de uma oportunidade no mercado de trabalho. Entre as vagas disponíveis, o cargo de encarregado de obras se destaca pelo salário oferecido. São duas vagas com remuneração de R$ 3.500, além de benefícios. Para participar dos processos seletivos, basta cadastrar o currículo no aplicativo da carteira de trabalho digital ou ir a uma das 16 agências do trabalhador das 8 às 17 horas, de segunda a sexta-feira.
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0: Saudade FM Brasília. Eu amo essa rádio. 8:03. Por aqui, Conexão Saudade até logo mais às 9. O presidente da Colômbia, Abelardo de la Espriella, ordenou operações para identificar e deportar migrantes em situação irregular. A prioridade será para estrangeiros envolvidos em crimes e depois para quem não estiver com a documentação regularizada. As ações começam ainda esta semana. A governadora Celina Leão decretou 3 dias de luto oficial no Distrito Federal pela morte da arquiteta e urbanista Maria Elisa Costa, ontem, aos 91 anos. Filha de Lúcio Costa, responsável pelo projeto urbanístico do Plano Piloto, ela dedicou boa parte da sua trajetória profissional à preservação de Brasília e de suas características originais. A governadora destacou seu papel na defesa da identidade arquitetônica da capital. Maria Elisa integrou a equipe técnica responsável pelo dossiê que levou ao reconhecimento de Brasília como Patrimônio Cultural da Humanidade pela Unesco em 1987.
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2: Pela primeira vez, uma atração de Indiana Jones nos parques da Disney vai ter o rosto de Harrison Ford. O ator autorizou o uso de imagem e teve o rosto escaneado para a criação dos novos animatrônicos de Indiana Jones e o mito da serpente de Jade. A atração está sendo preparada no Disney's Animal Kingdom e vai ser ambientada em 1950 entre Indiana Jones e a Última Cruzada e o Reino da Caveira de Cristal.
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0: 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Bryan Adams, 8:17. O Brasil apresentou as primeiras metas de neutralidade da degradação da terra. O país pretende restaurar mais de 163 mil quilômetros quadrados até 2030. A proposta inclui recuperação de vegetação nativa, sistemas agroflorestais e ações em unidades de conservação e territórios indígenas. Também estão previstas medidas de prevenção, conservação e manejo sustentável em outros 3,5 milhões de quilômetros quadrados. Segundo o governo, o objetivo é manter ou ampliar a quantidade de terras saudáveis e produtivas no país. O Detran DF suspendeu o direito de dirigir de 6.432 motoristas. A lista com as CNHs afetadas foi publicada ontem no Diário Oficial do Distrito Federal. A principal causa para suspensões foi a recusa em realizar o teste do etilômetro, popularmente conhecido como bafômetro, e que correspondeu a 4.060 dos casos. Em segundo lugar, o excesso de velocidade acima de 50% do limite permitido na via, que foi responsável por 1.083 penalidades. Enquanto a suspensão estiver ativa, o motorista não pode renovar ou reaver a CNH, nem solicitar segunda via, nem tampouco emitir a permissão internacional para dirigir. Além disso, quem for flagrado dirigindo com a CNH suspensa pode responder a processo para cassação do direito de dirigir.
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0: 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Rádio Táxi Eva. 8:29. A Receita Federal liberou a consulta ao quarto e último lote regular de restituição do Imposto de Renda de 2026. São 521.935 restituições que somam 1.238.000.000 de reais. O pagamento será feito em 31 de agosto. A consulta está disponível no site da Receita Federal. O Distrito Federal registrou nesta segunda-feira, dia 24, a primeira internação involuntária desde a publicação do decreto número 49089/2026. A medida foi cumprida por policiais civis da 5ª Delegacia de Polícia. Trata-se de um homem em situação de rua de 31 anos. Segundo o registro policial, as equipes de segurança do centro de monitoramento receberam a informação de que havia um invasor na via 2 da central, sentido galeria. No local, eles encontraram o homem com quadro de agitação intensa. No boletim policial consta que a área onde o homem estava tem acesso restrito até mesmo aos agentes de segurança, devido ao elevado risco de choque elétrico. As equipes acionadas constataram que o homem estava em surto e tinha histórico de esquizofrenia, e as avaliações médicas realizadas confirmaram a necessidade de internação.
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Aqui, o que é bom, a gente toca. 8:36 em Brasília.

0: 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Aqui é muita música o tempo todo na sua manhã. Faltam 17 minutos para as 9. Até as 9, conexão, saudade, música e informação no seu rádio. O governo Trump prepara o cancelamento de autorizações de entradas concedidas nos últimos 10 anos a alguns estrangeiros. A medida mira pessoas que entraram nos Estados Unidos para visitas temporárias e depois pediram permanência definitiva. Dois departamentos já identificam esses casos. O cancelamento do documento não significa deportação imediata. Pilotos e proprietários de drones devem ficar atentos às restrições temporárias de voos previstas para a área do desfile cívico-militar de 7 de setembro em Brasília. Nos dias 29 de agosto e 7 de setembro, de meia-noite às 18 horas, será estabelecida uma zona de restrição de voo na região destinada ao evento. Durante os períodos de restrição, ficam proibidos os voos de aeronaves não tripuladas na área delimitada, com exceção dos equipamentos pertencentes aos órgãos de segurança pública e às demais instituições previamente autorizadas. A medida faz parte dos procedimentos de segurança adotados para a realização do evento e busca reduzir riscos para o público, autoridades, equipes que trabalham na área e demais operações realizadas no espaço aéreo.
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0: Saudade FM, a rádio que te faz recordar. Gloria Estefan Ritz. Ótimo dia para você, obrigado pela sua companhia e audiência. Seguimos adiante aqui com o nosso Conexão Saudade. O ministro do Desenvolvimento, Márcio Elias Rosa, e o representante comercial dos Estados Unidos, Jamison Green, vão se reunir na próxima segunda-feira. O encontro será virtual e começa às 14h30 no horário de Brasília. A reunião marca a retomada das negociações técnicas sobre as tarifas impostas pelos Estados Unidos a produtos brasileiros. A prioridade do Brasil é ampliar a lista de produtos livres das tarifas. Depois, o governo pretende discutir a reversão das medidas. A retomada das conversas ocorreu após o telefonema entre Lula e Donald Trump na semana passada.
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0: As eleições de 2026 terão o menor número de candidatos a deputado distrital no Distrito Federal em décadas. São 427 registros contra 610 na eleição de 2022, uma redução de cerca de 30%. O número atual se aproxima do registrado no ano de 1990, quando 406 candidatos disputaram as primeiras eleições para o cargo. Os dados ainda podem mudar com o processamento e eventuais indeferimentos de candidaturas. E com essa informação, finalizamos a primeira edição do Conexão Saudade, que volta logo mais às 17h, com a apresentação do Lelo em sua segunda edição. Eu sigo por aqui te fazendo companhia na rádio que te faz recordar.
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3: É possível economizar bastante água se você limpar previamente pratos, talheres e panelas antes de realizar a lavagem com água e sabão. Em média, a lavagem de um copo precisa de um volume correspondente a outros dois copos cheios de água. Imagine então quanta água você gasta fazendo uma lavagem mais pesada em panelas e outros utensílios. Limpar os excessos de sujeira e deixar a louça de molho por alguns minutos antes de iniciar a lavagem é uma boa ideia para a economia de água e para o meio ambiente. Além de ajudar na limpeza, a preparação prévia ainda previne entupimentos da pia.
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Rádio FM Brasília, muita música o tempo todo para você. Uma excelente manhã de quarta-feira. Aproveite o melhor da nossa programação musical. 9:03, Air Supply.

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Você ouviu o Lulu Santos por aqui. A gente segue adiante até logo mais às 11 horas, tocando o melhor da música nacional e internacional para você. Fale com a gente. É 619-8585-9650. Esse é o WhatsApp da Saudade FM.

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Saudade FM Brasília, Johnny Rivers, Do You Wanna Dance? Faltam 12 minutos para as 10 horas. Por aqui você encontra uma programação feita para transformar cada momento do seu dia em uma experiência ainda mais especial. Obrigado pela sua companhia aqui na Saudade. Cássia Heller, por enquanto.

0: 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Quem ouve lembra Michael Bublé, Close Your Eyes. 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
2: A marca de sorvetes Häagen-Dazs não será mais distribuída no Brasil, informou a General Mills. A decisão faz parte de uma reformulação do portfólio da companhia, anunciada em março deste ano. A marca de sorvetes Premium chegou ao Brasil em 1997. A mudança ocorre no mesmo processo que levou à venda das operações brasileiras de Iocchi e Kitano para a Três Corações. Segundo a General Mills, a estratégia busca aumentar a margem de lucro e concentrar os negócios em marcas prioritárias.
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Ótima manhã de quarta-feira para você. Aproveite a nossa programação musical. Aqui sim, você ouve o melhor da música nacional e internacional de todos os tempos. 10 e 1.

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Cidade FM, Brasília, 10h24. Esse foi o Caetano Veloso cantando a versão da música Sozinho. Por aqui, até logo mais às 11 horas, eu sigo te fazendo companhia com o melhor da música nacional e internacional. Você pode falar com a gente sempre que você quiser e puder pelo nosso WhatsApp, que é o 985859650. Esse é o WhatsApp da sua Saudade FM. E você pode aproveitar para pedir a sua música preferida, aquela que você mais gosta de ouvir por aqui, na Saudade, a rádio que te faz acordar.

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Eu amo essa rádio. 10:37. Por aqui você segue ouvindo o melhor da música nacional e internacional. 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

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Do ano de 1986, a balada que eternizou o filme Karate Kid 2 com Peter Cetera, Blood of Love.

0: Saudade FM Brasília e mais um clássico que atravessou gerações. Thriller, Michael Jackson. Bom, eu fico por aqui e volto amanhã a partir das 6. Ana Martins já chegou e a partir de agora te faço companhia em mais uma edição do Clássicos da Saudade. Desejo que você tenha uma excelente quarta-feira e aproveite a nossa programação musical. A gente volta a se encontrar amanhã.
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0: A Nova Zelândia estuda proibir redes sociais para menores de 16 anos. O primeiro-ministro Christopher Luxon disse que um projeto de lei será apresentado ao parlamento. A proposta prevê multas de até 10% da receita global das plataformas que não fiscalizarem a idade dos usuários. A Austrália já adotou uma proibição semelhante. Nesta quarta-feira, 740 vagas estão disponíveis nas agências do trabalhador do Distrito Federal para candidatos que estão em busca de uma oportunidade de trabalho. Entre as vagas disponíveis, algumas oferecem remuneração de até R$ 3.500, além de benefícios. Para participar dos processos seletivos, basta cadastrar o currículo no aplicativo da Carteira de Trabalho Digital ou ir a uma das 16 agências do trabalhador das 8 às 17 horas de segunda a sexta-feira.
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5: Ótima manhã de quarta-feira pra você na Saudade FM 96.5. Você tá na melhor de Brasília e é sempre um prazer te fazer companhia. Começando Clássicos da Saudade, eu sou a Ana Martins, tem o Elvis Presley, Always on My Mind.

0: Pra fechar o Clássicos da Saudade, mais um sucesso, a boa notícia é que tá de volta às 2 da tarde, aqui nos 96.5.
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0: A HBO confirmou a renovação de It, Bem-vindos a Derry, para a segunda temporada, cerca de 8 meses após o fim da primeira. A série também ganhou um teaser que revela a nova linha temporal da história. A próxima temporada vai ser ambientada em 1935, durante a Grande Depressão, e vai ter como ponto de partida o massacre da Gangue Bradley, grupo de assaltantes que chega a Derry e se depara com um horror inimaginável.
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encontro super bem sucedido, Dudu, Ana Vitória com Guilherme Arantes, cheio de charme, hit que marcou os anos 80 nessa super versão. Bom comecinho de tarde pra você na Saudade FM, tem a Madonna.

0: Mais uma pra fechar essa hora. Grandes sucessos e uma playlist toda especial. 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
2: O Discord recorreu contra o bloqueio de transmissões em vídeo determinado pela Autoridade Nacional de Proteção de Dados. A plataforma questiona a competência legal do órgão para suspender os serviços e propõe um plano de conformidade. O regulador exige, antes da liberação, garantias de proteção para crianças e adolescentes. O botijão de gás de cozinha ficará em média R$ 5 mais caro no Distrito Federal a partir da próxima terça-feira, dia 1º de setembro. Em algumas regiões administrativas, o aumento pode chegar até R$ 8. A projeção é do Sindicato das Empresas Transportadoras e Revendedoras de Gás LP do DF. De acordo com o presidente do sindicato, Sérgio Costa, tradicionalmente as distribuidoras reajustam o valor do gás em setembro.
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3: 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Fazer companhia nossa tarde juntos nessa quarta-feira na Saudade. Toto, I'll Be Over You.

Essa eu tenho certeza que tá aí na sua trilha sonora, Julie Cher, Steady. Essa é a Saudade FM 96.5, relembrando Elton John, Nikita.

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2: Entre as muitas formas de preconceito existentes, uma delas é o preconceito em relação à idade, o chamado idadismo. É a discriminação que pode provocar sentimentos de desamparo, baixa autoestima e isolamento. Ele acontece, por exemplo, quando alguém é demitido do trabalho ou desconsiderado de uma entrevista unicamente por causa da idade que possui, ignorando todas as suas qualificações e capacidades.
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Ótima tarde, começando Clássicos da Saudade nos 96.5. Você que nos acompanha pelo aplicativo também, já tem a Paula do Hush Hush.

0: Encerrando Clássicos da Saudade, edição dessa tarde de quarta-feira. Continue com a gente.
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2: A Receita Federal liberou a consulta ao quarto e último lote regular de restituição do Imposto de Renda de 2026. São 521.935 restituições que somam R$1.238 bilhões. O pagamento será feito em 31 de agosto. A consulta estará disponível no site da Receita Federal. Atenção para o céu na madrugada de sexta-feira. Um eclipse lunar quase total será visível em todo o Brasil. Cerca de 96% da Lua ficarão cobertos pela sombra da Terra. O momento de maior escurecimento ocorrerá a 1:13 da madrugada de sexta-feira. O fenômeno poderá ser visto em todas as regiões do país, se as condições do tempo permitirem.
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2: Para aliviar o estresse do dia a dia, respeite seus limites físicos e mentais e reserve um tempo para hobbies e atividades de lazer que funcionam como uma válvula de escape. Fazer exercícios físicos regularmente, caminhar e manter uma alimentação saudável são hábitos importantes que ajudam a atravessar momentos de muito trabalho ou estudo de forma mais equilibrada. Também é importante investir em terapia com um psicólogo ou um psicanalista.
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0: Ótima tarde pra você, é impossível desligar. Você tá na Saudade FM, tem Lady Gaga.

0: Minha última nessa hora, você tá na Saudade FM. Fique agora com Conexão Saudade. Muita informação no seu fim de tarde. Eu sou a Ana Martins. Volto amanhã às 11 da manhã.
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2: O desperdício gera um efeito em cadeia. A sustentabilidade funciona da mesma forma. Uma boa ação levando a outro resultado positivo. A cada 100 toneladas de plástico reciclado, uma tonelada de petróleo é economizada. A cada uma tonelada de papel reciclado, 10 mil litros de água são economizados e evita-se a derrubada de pelo menos 17 árvores. É sempre importante optar por atitudes conscientes e pela sustentabilidade. Um pequeno gesto pode fazer toda a diferença.
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0: Muito boa tarde, 5:04, você está na Saudade FM, uma ótima quarta-feira, dia 26 de agosto de 2026. Tá começando a segunda edição do Conexão Saudade. Muito prazer, Lelo te faz companhia até às 7 da noite, mais um dia juntos com muita música e informação. No momento, a temperatura na região central de Brasília, 28 graus, segundo a Clima Tempo. E confira o que é destaque nesta quarta-feira. Trump aumenta a tarifa sobre o Canadá e ameaça agravar a guerra comercial. Câmara e Senado vão acelerar votação do fim da escala 6x1. Brasil registra deflação de 0,40% na prévia de agosto. Taxistas do DF já podem usar o corredor exclusivo do BRT Sul. Você confere estas informações e muito mais na segunda edição do Conexão Saudade, que também traz muita música para o seu fim de tarde.
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Muita música o tempo todo pra você. Uma boa tarde, 5:09. 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

0: que é bom a gente toca, Simply Red, Wonderland, você conferiu aqui na Saudade FM Brasília, 96,5. O presidente dos Estados Unidos, Donald Trump, aumentou a pressão comercial sobre o Canadá e ameaçou agravar a guerra comercial. Os Estados Unidos impuseram tarifas de 50% sobre cerca de 20 bilhões de dólares em produtos canadenses. Ottawa respondeu com medidas semelhantes sobre produtos americanos. Trump também ameaça elevar para 50% as tarifas sobre carros e peças canadenses a partir de janeiro. A plataforma Discord recorreu contra o bloqueio de transmissões em vídeo determinado pela Autoridade Nacional de Proteção de Dados. A plataforma questiona a competência legal do órgão para suspender os serviços e propõe um plano de conformidade. O regulador exige, antes da liberação, garantias de proteção para crianças e adolescentes.
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0: Taylor Swift e Colby Cayley. 5:19. Boa tarde.

0: melhor da música nacional e da música internacional, você confere por aqui na Saudade FM Brasília. Muito bom ter a sua companhia por aqui. Um ótimo final de tarde de quarta-feira para você sintonizado com a gente aqui. A Câmara e o Senado vão acelerar a tramitação da PEC que prevê o fim da escala 6x1. O acordo foi fechado entre os presidentes das duas casas, Hugo Mota e Davi Alcolumbre, após reunião com Lula. No Senado, o relator Omar Aziz deve apresentar o parecer na CCJ. A proposta prevê jornada de até 40 horas semanais e 2 dias de descanso. A votação deve entrar no esforço concentrado na próxima semana. A Receita Federal liberou a consulta ao quarto e último lote regular de restituição do Imposto de Renda 2026. São 521.935 restituições que somam R$1.238 milhões. O pagamento será feito em 31 de agosto. A consulta está disponível no site da Receita.
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0: E já temos movimento intenso na EPTG, principalmente no sentido Taguatinga, com aumento do fluxo no fim da tarde. Na estrutural, o tráfego também ganha volume no sentido Ceilândia. EPNB tem movimento forte em direção ao Riacho Fundo e ao núcleo Bandeirante, com retenções. Na EPA, atenção à concentração de veículos nos acessos ao CIA e na região norte, a Ponte do Bragueto. E a DF-007 também registra um movimento maior na saída do plano piloto.
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0: 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Bruce Springsteen, Night Shift.

0: vocais de Michael McDonald com Doobie Brothers, What a Fool Believes, aqui em 96,5 Saudade FM Brasília. A prévia da inflação brasileira registrou deflação de 0,40% em agosto, segundo o IBGE. Foi a menor taxa para o mês desde 2022. A queda foi puxada principalmente pela redução de 6,25% na conta de luz, após o bônus da Itaipu. Os preços dos alimentos também caíram. Em 12 meses, o IPCA 15 acumula alta de 4,24%. E atenção para o céu na madrugada desta sexta-feira. Um eclipse lunar quase total será visível em todo o Brasil. Cerca de 96% da Lua ficarão cobertos pela sombra da Terra. Um momento de maior escurecimento será a 1h da manhã, a 1h13 da manhã. Uma boa tarde para você aqui na Saudade FM. Siga a gente no Instagram também, @SaudadeFM.
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0: Seguimos com o melhor da música nacional com Djavan, Sina. 5h45, Saudade FM. 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

aqui você confere o melhor da música nacional e da música internacional. Uma boa tarde para você. Faltando 10 para as 6. Vamos juntos na Saudade FM. Aqui quem ouve lembra.

0: Uma das vozes mais lindas da música internacional, você conferiu Kate Bush com Wuthering Heights. Saudade FM 96,5 Brasília. Uma boa tarde para você, 5h58. O ministro Flávio Dino autorizou a Polícia Federal a acessar provas apreendidas pela Polícia Civil de São Paulo em uma investigação sobre a produtora do filme Dark Horse. O caso envolve suspeitas de irregularidades em um contrato de 108 milhões de reais entre a Prefeitura de São Paulo e o Instituto Conhecer Brasil. A PF também investiga a possível destinação irregular de emendas parlamentares para o projeto. Os taxistas do Distrito Federal já podem circular pelo corredor exclusivo do BRT Sul. A autorização começou nesta quarta-feira e tem caráter experimental, com duração de 90 dias. Com passageiro, os táxis podem usar a via em qualquer horário. Sem passageiro, a circulação é permitida das 10 da noite até as 5 da manhã. O limite de velocidade é de 60 km por hora, caindo para 30 km nas estações. Uma boa tarde para você.
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2: Pela primeira vez, uma atração de Indiana Jones nos parques da Disney vai ter o rosto de Harrison Ford. O ator autorizou o uso de imagem e teve o rosto escaneado para a criação dos novos animatrônicos de Indiana Jones e o Mito da Serpente de Jade. A atração está sendo preparada no Disney Animal Kingdom e vai ser ambientada em 1950, entre Indiana Jones e a Última Cruzada e o Reino da Caveira de Cristal.
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Uma boa noite, 6 em ponto. 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Dire Straits, Sultans of Swing.

0: Os grandes sucessos e as grandes recordações na Saudade FM, essa é a Adele, Someone Like You. Boa noite, 6:19 agora em Brasília. A Anvisa atualizou as regras de segurança sanitária para aeroportos e aviões no Brasil. A nova norma estabelece medidas para a qualidade da água, limpeza, resíduos, controle de pragas e atendimento de saúde. As regras substituem uma regulamentação de 2002 e entram em vigor em 150 dias. Aeroportos de maior porte e empresas aéreas terão que implantar sistemas de gestão de qualidade. As organizações terão até 24 meses para cumprir todas as medidas. A Nova Zelândia estuda proibir redes sociais para menores de 16 anos. O primeiro-ministro Christopher Luxon disse que um projeto de lei será apresentado ao parlamento. A proposta prevê multas de até 10% da receita global das plataformas que não fiscalizarem a idade dos usuários. A Austrália já adotou uma proibição semelhante a essa que agora a Nova Zelândia quer adotar. 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
0: Shania Twain, 6:20.

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Boa noite, 6:24. 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

uma das maiores vozes da música nacional, Tim Maia. Você conferiu aqui na Saudade FM, Brasília, 96,5, 6:34. Especialistas apontam que o desprendimento da parte inferior de uma geleira pode ter provocado a enchente que atingiu a fronteira entre o Nepal e o Tibete, que deixou centenas de mortos e desaparecidos. Imagens de satélite mostram que uma parte significativa da geleira desabou no fundo do vale. O colapso teria arrastado grande quantidade de rochas e sedimentos. As imagens também indicam que houve um intenso derretimento de neve nas 24 horas anteriores. As causas exatas do desabamento ainda estão sendo investigadas. Os Estados Unidos confirmaram as duas primeiras mortes por sarampo neste ano. As vítimas não eram vacinadas e moravam no condado de Lancaster, na Pensilvânia. O estado não registrava mortes pela doença há pelo menos 35 anos. Segundo o CDC, os Estados Unidos já têm 2.777 casos confirmados em 2026. O número supera os registros de todo o ano passado. O sarampo é altamente contagioso e se espalha pelo ar. A doença pode ser prevenida com a vacinação, como por exemplo a tríplice

0: registra velocidade média de 19 km por hora. E tem também um acidente na BR-070, na altura do Atacadão Dia a Dia, exigindo atenção de quem passa pelo trecho. Na marginal da Épia, na Candangolândia, a situação também bastante complicada no momento. Velocidade média de apenas 14 km por hora na altura do Museu Vivo da Memória Candanga, na entrada da EPNB. O trânsito segue intenso por boa parte do percurso e melhora um pouco na frente, na altura do Riacho Fundo. Já na Épia Sul, na altura do Parkway, a velocidade média agora, no momento, 39 km por hora. Para quem segue em direção ao Gama e ao Parkway, o trânsito está fluindo melhor. No Lago Norte, próximo à DF-003, a Épia Norte, o trânsito está mais tranquilo, com velocidade média de 44 km por hora.
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0: Seguimos com Tina Turner, esse clássico dela, 6:37, boa noite. 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

obrigado pela sua sintonia aqui na Saudade FM 96,5. 6h41, seguimos com Roger Daltrey, Without Your Love.

0: as melhores recordações, você confere aqui Johnny Hates Jazz com Shattered Dreams. Boa noite pra você, 6h48. Aproveita e manda sua mensagem pra Saudade FM. O nosso WhatsApp é o 61 98585 9650. Estamos aguardando a sua mensagem aqui na Saudade. A Meta, dona do Instagram, Facebook e WhatsApp, fechou um acordo judicial de mais de 16 bilhões de dólares nos Estados Unidos. A empresa era acusada de incentivar a dependência de crianças e adolescentes nas redes sociais. Como parte do acordo, a Meta também adotará novas regras para usuários adolescentes, com limite diário de uso e bloqueio durante a madrugada. O acordo encerra ações movidas por 29 estados americanos. A empresa não admitiu essas irregularidades. O presidente Lula afirmou que o Brasil está pronto para avançar com o fim da escala 6x1. Ele também defendeu o avanço da chamada taxa das blusinhas da PEC da Segurança Pública e do marco legal dos minerais críticos. Lula tratou dos temas nesta quarta-feira em reunião com os presidentes da Câmara, Hugo Mota, e do Senado, Davi Alcolumbre. O governo espera que as propostas avancem na próxima semana. Esse será o último período de votações no Congresso antes das eleições de 4 de outubro.
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0: Seguimos com o melhor da música nacional para você aqui na Saudade FM 96,5. Esse é Jorge Vercillo.

0: Robin Gibb, Like a Fool, na sua playlist preferida, Saudade FM. Uma boa noite pra você, 7 em ponto. E a gente termina aqui o Conexão Saudade com as últimas informações. O ator britânico Tim Curry morreu nesta semana aos 80 anos em sua casa em Los Angeles. A morte foi anunciada ontem. Curry ficou marcado por personagens icônicos do cinema, como o Dr. Frankenfurter, de Rock Horror, O Show, o palhaço Pennywise de It, A Coisa, e também o vilão de Esqueceram de Mim 2, Perdidos em Nova York. Após sofrer um AVC em 2012, ele continuou trabalhando como dublador. No ano passado, lançou sua autobiografia Vagabond, A Memory. E a gente encerra o Conexão Saudade desta quarta-feira com uma novidade para os fãs de Shawn Mendes. Ele está produzindo o próximo álbum no Brasil. O cantor canadense revelou em entrevista que também está montando um estúdio por aqui e já começou a trabalhar no novo projeto. O disco será o sucessor de Shawn, lançado em 2024. Mendes disse que tem muitas ideias para o novo trabalho, mas ainda não revelou o título do álbum nem a data de lançamento. Eu, Lelo, fico por aqui com a segunda edição do Conexão Saudade e volto amanhã às 5 da tarde. Lembro você que amanhã tem a primeira edição, que é sempre às 7 horas da manhã com Rodriguinho. Baixe também o nosso aplicativo Saudade FM e siga a gente no Instagram, @saudadefmdf. Daqui a pouquinho tem Vanessa Nunes com você, trazendo aquela playlist para sua noite de quarta-feira. Para você, um ótimo final de quarta-feira e um bom início de quinta-feira. Valeu!
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2: O IPCA 15, considerado uma prévia da inflação oficial, registrou queda de 0,40% nos preços em agosto. O dado foi divulgado hoje pelo IBGE. Com o resultado, a inflação acumula alta de 3,09% no ano e de 4,24% em 12 meses. A taxa em 12 meses ficou abaixo dos 4,52% registrados anteriormente. O resultado veio abaixo das expectativas do mercado.
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4: Olá, uma ótima noite pra você. Obrigada pela sua sintonia em 96.5. Você já baixou o nosso aplicativo para levar a trilha sonora da saudade por onde você for? Fica o convite. Eu sou a Vanessa Nunes, tô chegando com música boa pra você nessa noite gostosa. Nessa hora a gente curte George Benson, tem Rita Lee, Inner Circle, tem Marina Lima por aqui, Israel, Kamaka Vivoli e muito mais. Pra começar, vamos de Queen e essa homenagem ao rádio. Radio Gaga.

0: Que na saudade a sua música toca diferente. Daqui a pouquinho eu volto com Men at Work, tem Jack Johnson, Elton John, tem Fábio Júnior. Fica por aí.
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0: A Disney pode ter encontrado o novo intérprete de Gaston para o filme live action focado no vilão de A Bela e a Fera. Segundo rumores, o ator Glenn Powell seria o favorito para assumir o papel na produção. O longa vai ser um prelúdio e vai contar a história de origem do personagem com o roteiro de Dave Callahan. Gaston foi interpretado por Luke Evans na versão live action de A Bela e a Fera, lançada em 2017 e estrelada por Emma Watson.
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0: A gente encerra essa hora, você fica com a Voz do Brasil e eu, Vanessa Nunes, volto às 10 da noite com uma trilha sonora linda para encerrar a nossa quarta-feira. Te espero.
1: 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As notícias do governo federal que movimentaram o país no dia de hoje.
2: Olá, boa noite.
3: Boa noite para você que nos acompanha em todo o país.
2: Quinta-feira, 6 de agosto de 2026.
3: Vamos aos destaques do dia.
2: Atualização do Estatuto da Criança e do Adolescente.
3: Lei estabelece medidas de enfrentamento e repressão ao crime de violência sexual na internet e uso de inteligência artificial.
2: E abusadores ficam obrigados a ressarcir o tratamento psicológico e psicossocial da vítima. Gabriela Noronha.
4: Entre as mudanças está a ampliação da pena para quem adquire, possui ou armazena material contendo violência sexual contra crianças ou adolescentes.
3: Você vai ouvir também saúde.
2: Prorrogado prazo para ampliação de recursos do FGTS em instituições hospitalares filantrópicas que atuam no SUS. Márcia Fernandes.
5: Com a prorrogação, mais de 2 bilhões de reais de recursos em crédito ficarão disponíveis para essas instituições.
3: E vamos conhecer hoje como funciona o banco genético da Embrapa.
2: Ele funciona como um cofre de segurança de espécies da biodiversidade brasileira. Pablo Mundim.
6: Hoje, o banco genético da Embrapa conserva cerca de 156 mil amostras de mais de 1.200 espécies vegetais.
3: Hoje, na apresentação da Voz do Brasil, eu, Mariana Jungmann e Luciano Seixas.
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3: Sancionada a lei que prevê medidas de repressão à violência sexual contra crianças.